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2: Ei, compadre, vamos caminhar.
3: Uai, você tá na maiação, compadre?
2: Uai, compadre, é muito bom pra limpar os canários do bronze e evitar uma sapituca.
3: É.
2: Um fedeco, né, compadre? 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
3: É verdade.
2: O trem é meio trabalhoso, mas é divertido, compadre. Ajuda aí.
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Brasil, em todos os lares é adorada entre as flores, conservada no manto azul cor de anil. Desde o palácio enfeitado até um rancho abandonado lá nos confins do sertão, existe a imagem querida da senhora Aparecida dando a sua proteção. És a luz dos viajantes, que estando do lar distante numa oração diz assim: ô senhora Aparecida, olhai minha mãe querida que está bem longe de mim. Um prisioneiro fechado, vendo o céu por entre as grades, lembrando o destino seu, diz com uma voz comovida: ô senhora Aparecida, perdoai os erros meus. Um navegante isolado, sobre os mares arrastado pelas fúrias de um tufão, só em teu nome bendito que a esperança dos aflitos ele encontra a salvação. Quantas mães junto ao bercinho, vendo morrer o filhinho, seu santo nome ela chama, é a senhora Aparecida, devolve de novo a vida ao filhinho que tanto ama. Um doente agonizando, quando seus olhos parando, cobrindo-se de um branco véu, chamando seu nome santo, envolvido no seu manto, ele subirá para o céu. Eu sendo um simples artista à procura de conquista, vou pela estrada da vida e levo com confiança a imagem da esperança da senhora Aparecida. Se alguém sentir fracasso ou dominado pelo cansaço, chamando por esta imagem, a sua fé decidida na senhora Aparecida de novo lhe dará coragem. Ô senhora Aparecida, és a sublime guarida de quem no mundo padece, como a estrela matutina que a noite escura ilumina quando no céu aparece. Ô senhora Aparecida, tu és a estrada florida que nos leva aos pés de Deus, porque todas as estradas se encontram na encruzilhada que é a cruz nos braços seus. Por isso que a nossa gente, raça sublime e valente, por ninguém será vencida, porque com fé adoramos, em nossas preces chamamos, ô senhora Aparecida. Ô senhora Aparecida, é a nossa mãe querida que nos protege a vida inteira. Ajudai o nosso Brasil, este povo varonil desta terra brasileira.

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0: 2:11.
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4: 4 e 2.

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2: 5 e 2.
3: Este é o sonho de uma mãe pegadora, que após ter tomado uma droga para eliminar o seu próprio filho em gestação, dormiu e sonhou que ouviu a voz do seu filhinho dizendo assim:

0: 5:28.
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1: 6 e 7.
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2: São 6:24.

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2: 6:40.

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1: Então 7 e 4.

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2: 7:34.

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1: 7h52.

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5: 8 e 4.

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1: Ontem, quarta-feira, dia 5 de agosto, no período da manhã, o incêndio em um barracão em frente à estação ferroviária, na área central de Lençóis Paulista, mobilizou as equipes do Corpo de Bombeiros. Em entrevista ao programa Plantão de Polícia da Rádio Difusora, o cabo PM Leme, da Base dos Bombeiros de Lençóis, falou mais sobre o incêndio e o desenrolar da ocorrência.
2: Bom dia, Newton. Pelo plantão de hoje, do dia 5, tivemos uma ocorrência logo pelo período da manhã e por volta das 7h30. Fomos acionados por um incêndio em um barracão abandonado. Deslocamos até o endereço. É um barracão que fica próximo ali à antiga estação ferroviária. Ao chegar pelo local, foi constatado apenas um pequeno foco. É um barracão abandonado ali. Tem sempre a presença de moradores de rua. Provavelmente eles fizeram uma fogueira durante a noite e chamou a atenção dos populares ali devido à grande movimentação. Foi acionado o Corpo de Bombeiros. Chegamos rapidamente ao local, era só um pequeno foco com um pouco de entulho queimando, onde foi extinto rapidamente aí com a ação dos nossos bombeiros, e o local foi deixado em segurança, tudo sob controle. A ocorrência de maior destaque no começo do dia foi essa, Newton. Um excelente dia a todos os lençoenses aí na escuta.
1: Um bom dia a todos. Continuem com a programação da Difusora. Eu volto logo mais em um novo boletim de notícia.
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0: 99.
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1: Depois da Prefeitura de Lençóis Paulista publicar que gastou R$1.200.000 do Fundo Municipal de Habitação de Interesse Social na compra de 12 lotes para o programa habitacional Pesadelo de Todos no Jardim Ivone, que não possui escola ou creche, muito menos um posto de saúde avançado aos moradores. Eis que foi protocolado ontem na Câmara Municipal de Lençóis Paulista um requerimento pedindo esclarecimentos ao prefeito de Lençóis acerca dos motivos da demora na execução dos serviços de limpeza urbana do bairro Jardim Ivone. Como se fosse o único, né? E o mais grave dessa denúncia é que a autora do requerimento junto à Casa das Leis é a ex-líder do governo Cagarete na Câmara. E segundo reclamações dos moradores do Jardim Ivone, na demora da execução dos serviços de limpeza urbana por parte da equipe da prefeitura, essa demora ocorre não só no bairro, como também nas adjacências. Mais informações logo mais em um novo boletim de notícia. Continuem com a programação da Difusora.
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0: E aí? 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
0: 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Tá bom.
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0: 10h41. 10h41.
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1: Olá, bom dia, ouvinte difusora.
2: Bom dia, amigo. Bom dia, irmão.
1: É hora de falarmos de esporte. E o assunto é futebol.

0: quando a bola rola. Apita aí! É, e a gente começa falando sobre Campeonato Brasileiro.
1: Campeonato Brasileiro.
0: É, mas é o Brasileirão da Série B, pois amanhã começa a 21ª rodada. Às 19h30 da noite, o Operário enfrenta o São Bernardo. 20h30 da noite, o Vovô Ceará recebe a Ponte Preta Macaca. Já no sábado, 16h, o Vila Nova recebe o Sport Recife e o Leão do Norte. Às 18h30, o Botafogo de Ribeirão Preto encara o Ameriquinha Mineiro, o Coelho. No domingo, mais 4 jogos. Às 11h da manhã, o Atlético de Minas pega o Criciúma. O Novo Horizontino, às 16h, enfrenta o Juventude. Também às 16h, o Náutico recebe o Atlético Goianiense. E às 18h, o Cuiabá encara o Fortaleza, que vem de um confronto com o Palmeiras ontem à noite pela Copa do Brasil, onde foi eliminado, mesmo vencendo o Verdão. Já na segunda, um jogo apenas, o Goiás encara o Londrina. E na terça-feira, também um jogo apenas, o Avaí enfrenta o CRB. Finalizando a 21ª rodada de 38 do Campeonato Brasileiro da Série B, que tem como líder isolado o Criciúma com 40 pontos, seguido do Juventude com 35. Lembrando que só os dois primeiros é que sobem de divisão para a Série A do Brasileirão, hein? Com relação à posição das equipes paulistas, o Novo Horizontino está em sexto, o São Bernardo é 12º, Botafogo de Ribeirão Preto 15º, e na lanterna da competição, quase já na Série C, a Ponte Preta Macaca tá na lanterna, é 20º. Esse é o Campeonato Brasileiro da Série B, o Brasileirão 2026 da segunda divisão. E ainda com a bola em campo, tá na hora de falar sobre Campeonato Paulista.
1: Campeonato Paulista.
0: Mas é aquele nosso, sou do interiorzão. É a Copa Paulista, que nesse final de semana, próximo sábado, começa a 4ª rodada da fase de grupos, onde o Primavera encara o Juventude. União São João pega o Comercial de Ribeirão Preto. No duelo de Santos, o São José encara o Santo André. O São Bernardo pega o São Caetano. O Elefante Linense vai pegar o Grêmio Prudente. Enquanto a Maquininho Noroeste vai receber no domingo às 10h da manhã, Dia dos Pais, o 15 de Piracicaba. O jogo vai ser em Bauru. Também no domingo ainda teremos Osasco contra Paulista de Jundiaí. E na terça, finalizando aí essa rodada da fase de grupos, o Marília vai receber o Bandeirante de Birigui. Essa é a Copa Paulista, o nosso paulistão do interiorzão, sou. E agora, saindo dos campos gramados, uma informação bem legal para você que gosta de correr ou quer fazer uma caminhada. Tudo com monitoramento e uma galera bem legal. É que pela primeira vez, moradores de Lençóis Paulista e da região poderão participar da Corrida do Eucalipto. Já ouviu? É um evento esportivo promovido pela Bracel. A corrida e a caminhada acontecem no próximo dia 30 de agosto, um domingo, último domingo do mês, a partir das 7h. Ao todo, estão sendo disponibilizadas 1.500 vagas, sendo 750 destinadas à comunidade. As inscrições já estão abertas e podem ser feitas pelo site www.bracel.com/notícias. A taxa de inscrição é de R$40, sendo que esse valor arrecadado será destinado à compra de alimentos para famílias carentes. A gerente de saúde e bem-estar, Juliana Porto, falou mais sobre a corrida do eucalipto. Vamos acompanhar.
2: Prepare seu tênis e marque na agenda. No dia 30 de agosto acontece a

0: Corrida do Eucalipto Bracel, um evento aberto para toda a comunidade, pensado para incentivar a prática esportiva, promover a saúde e bem-estar e fortalecer a integração entre as famílias. Mais do que uma corrida, será um momento de confraternização, qualidade de vida, incentivando hábitos saudáveis e o cuidado com a saúde física e mental. Serão disponibilizadas 1.500 vagas para os participantes. Então não perca tempo e garanta já a sua inscrição. E o melhor, a inscrição custa apenas R$40, valor que será totalmente revertido para a compra de alimentos que beneficiarão comunidades em situação de vulnerabilidade. Para participar é simples, acesse o formulário de inscrições em bracel.com/notícias e venha fazer parte desse movimento de saúde, união e solidariedade. Traga sua família, convide seus amigos e participe de uma manhã especial que une esporte e propósito. Até lá!
1: Bem, por enquanto é isso. Continuem com a programação da Rádio Difusora. 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Lembre-se que a Rádio Difusora agora está onde você está, literalmente falando. Você segue agora com a programação da rádio e eu volto logo mais, meio-dia, em um novo boletim de notícia. Dessa vez para falar sobre a Copa do Brasil. A derrota e classificação do Verdão.
2: Palmeiras!
1: E o jogo impossível do Corinthians. O Coringão, meu!
2: Corinthians!
3: Não é brincadeira, não.
4: 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Vamos pra diante, que é pra diante que o caro canta, queridos ouvintes. E assim nós vamos.
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1: 11, 19.

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1: 11:21.
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1: Olá, boa tarde, ouvinte difusora.
2: Boa tarde.
1: É hora de falarmos de esporte. E o assunto é futebol. E todo mundo sabe, quando a bola rola, apita aí. É, e o tema principal desse nosso bate-papo esportivo é Copa do Brasil.
3: Copa do Brasil.
1: Sim, gente, oitavas de final, segundo jogo, jogo da volta. Quem fez, fez, quem não fez, tchau e benção. E por enquanto já temos classificados o Atlético Mineiro, o Galo, que venceu o Juventude, o Santos, que venceu o Remo. E ontem o Cruzeiro fez valer o mando de campo e venceu a Chapecoense por 2-0 e despachou, claro, a Chape. Infelizmente o Grêmio bateu o Mirassol 1-0, jogando lá em Porto Alegre.

0: Com isso, nosso futebol do interiorzão se despede e o tricolor gaúcho segue na competição ao vencer o Mirassol por 1 a 0 ontem, sendo que no resultado agregado, o Grêmio venceu o Mirassol por 2 a 1. Ainda tivemos ontem o Vasco da Gama e Vascão, 3 a 1 em cima do Flu. Que é isso? Atropelou o Fluminense no clássico carioca. Tchau, Flu, fica Vasco. Outro que jogou ontem à noite, perdeu, mas ganhou. Como assim? É que ontem o Palmeiras visitou Fortaleza. Na verdade, não visitou, né? Porque o jogo foi lá no Mato Grosso. Mas o Fortaleza venceu o Palmeiras 3-2. Porém, no agregado, o Palmeira venceu o Fortaleza por 5-3 e segue na competição. A gente dá mais informações daqui a pouquinho sobre essa partida, tá? Hoje, 8 da noite, dois jogos encerram as oitavas de final da Copa do Brasil, a Copa Milionária Brasileira. O Vitória encara o Atlético Paranaense, lembrando que o Furacão já vence o Vitória por 2-0. E o Corinthians, o Coringão, daqui a pouco a gente fala sobre essa partida, vai encarar o Internacional de Porto Alegre. Lembrando que o Inter vence o Corinthians no jogo agregado, né, os 180 minutos, por 2-0, hein? Nada impossível de ser revertido. Bom, e se teve paulista em campo ontem? Tá na hora de falar dele. Tá na hora de falar de quem? Do porco. Tá na hora de falar do Verdão, o Parmeira.
1: Quando surge ao viver de imponente.
2: Palmeiras!
0: É isso, gente. O Palmeiras avançou nas oitavas de final da Copa do Brasil, mesmo após derrota diante do Fortaleza. Depois de praticamente selar a sua classificação no primeiro confronto com vitória por 3-0, o Palmeira avançou, mesmo com derrota por 3-2 para o Fortaleza na Arena Pantanal em Cuiabá. Julian Mirtelo, Rodriguinho e Lucas Emanuel tentaram correr atrás do placar, mas Flaco Lopes e Murilo garantiram a vaga para o time do português Abel Ferreira, que tá mais brasileiro do que nunca. E logo depois da partida, Abel Ferreira falou com a imprensa. Vamos ouvir o que disse o técnico do Verdão.
3: Em primeiro lugar, agradecer o carinho dos nossos torcedores mesmo na derrota. Acho que não tive arte nem engenho para os mobilizar. Nós sabemos da responsabilidade que é representar o Palmeiras. Eu sou o primeiro a dizer, seja onde for, seja contra quem for, joguem jogar, jogamos para ganhar. E hoje nós não entramos com a nossa máquina competitiva ligada. Demos muito espaço ao adversário, que ali algo desconcentrados. Portanto, eu diria que a maior responsabilidade é minha. É verdade que tínhamos três objetivos para este jogo. O primeiro era ganhar, o segundo era rodar o elenco e o terceiro era ver com que nível de forma estão uns jogadores e outros. Portanto, também tem esse lado. Há jogadores que jogaram, se vocês olharem para aquele lado esquerdo, tínhamos ali a equipa de sub-20 toda a jogar. Portanto, os miúdos se bateram bem, se entregaram, mas a responsabilidade também é minha. Dos três objetivos, o maior e que não foi cumprido era a vitória. Portanto, como te disse, o primeiro objetivo que eu tinha para este jogo era ganhar, segundo, rodar a equipa e terceiro, ver em que forma está cada um dos elementos que iniciaram, sendo que alguns dos jogadores que iniciaram são titulares da nossa equipa.
0: Tá aí Abel Ferreira, técnico do Palmeiras, falando a respeito da classificação e não gostou muito da derrota não, hein, para o Fortaleza. Mas tudo bem, o importante é que segue na competição e din-din no bolso, visto que a Copa do Brasil é a Copa Milionária. E ainda falando sobre a Copa do Brasil, hoje tem outro paulista em campo. Quem é ele? Quem? Ah, o Corinthians, meu!
1: Salve o Corinthians!
2: Corinthians!
0: É isso aí, o Corinthians encerrou a preparação para enfrentar o Internacional de Porto Alegre no jogo de volta das oitavas de final da Copa do Brasil. O jogo vai ser em casa, na Neoquímica Arena, Corinthians. Hoje, 8 da noite. Nos dois dias de treinos que teve desde a derrota por 2-0 na partida de ida, o técnico Fernando Diniz testou o centroavante Pedro Raul como referência do ataque. A tendência é que ele seja o título.

0: titular hoje à noite, hein? No Beira-Rio, Gui Negão recebeu a primeira oportunidade sob o comando do treinador, já como titular, e não teve, infelizmente, aí um bom desempenho. Outra opção seria colocar Jesse Lingard à frente do ataque, como o meio atacante jogou no empate de 0-0 contra o Furacão pelo Campeonato Brasileiro. Infelizmente, o Corinthians ainda não pode contar com o centroavante Yuri Alberto. Ô, Yuri, o Caicai do Corinthians, mas joga um bolão e faz gol, isso que é o mais importante, pode cair à vontade, importante é fazer gol. Ele sentiu uma lesão muscular na coxa direita aí na partida contra o Furacão. Outros desfalques devem ser o meio-campista Zacaria Labiat e os atacantes Vitinho e Kaique. Que isso, Corinthians? Tá todo mundo no departamento médico? E assim, um provável Corinthians para enfrentar o Inter. Assim, né? Com animação total, né? Pode ter em campo hoje à noite Hugo Souza, Mateuzinho, Gabriel Paulista, Gustavo Henrique e Matheus Bidu, Raniele, André, Breno Bidon e Rodrigo Garro, Caio César e Pedro Raul, Gui Negão ou Jesse Lingard. Como perdeu por 2-0 na ida, o Timão precisa vencer, gente, e vencer mesmo. E se pelo menos fazer 2 gols de diferença, vai levar a decisão para os penaltis, onde o Corinthians, na minha opinião, leva vantagem, porque o goleiro do Corinthians, o Hugo Souza, é bom pra caramba pra pegar pênalti, hein? Então vamos torcer, vamos lá, vamos botar fé, que vai dar certo. Essa é a Copa do Brasil e a decisão das oitavas de final. Quem segue ganha, quem perde diz adeus. Uma ótima tarde para todo mundo. Continuem com a programação da Difusora. Continua sendo, gente, o primeiro amor da cidade.
1: Vamos nós, pessoal, vamos andando, não pode parar. Aqui dá uma descansada, carrega mais umas viajadas aí pra você que tá curtindo a gente aí, beleza?
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0: 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Abracel e IBP, Instituto de Pesquisas Ecológicas, anunciaram o início de uma parceria estratégica voltada à conservação do bico-leão preto, espécie símbolo da Mata Atlântica Paulista e ameaçada de extinção. As primeiras ações tiveram início esse ano com o monitoramento da espécie em áreas sob influência da companhia em Boreby. Haverá também a amostragem em outras áreas, incluindo os municípios de Lençóis Paulista, Iaras, São Manuel, Mutucatu e Pratânia, além de Garça e Alvinlândia, na região de Marília. A fase inicial é dedicada ao monitoramento das populações do bico-leão preto nessas áreas, gerando informações que irão subsidiar as próximas estratégias de conservação. Endêmico do estado de São Paulo, o bico-leão preto é uma espécie ameaçada de extinção. A perda e fragmentação do habitat são os principais desafios para a sobrevivência da espécie. Após a etapa do monitoramento, o projeto prevê o planejamento e a implementação de estratégias voltadas ao manejo de animais entre populações e conectividade ecológica, seguidas por uma fase de consolidação e avaliação dos resultados, e todos podem colaborar para isso. Basta acessar o link para formulário de avistamento do bico-leão preto, disponível na internet. Uma boa tarde a todos. Continuem com a programação da Difusora. Eu volto logo mais em novo boletim de notícia.
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0: 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Encerrou ontem a licitação feita pela Prefeitura de Lençóis Paulista para a contratação de prestação de serviço de licença de uso de software via solução APZER, Cidades Inteligentes de Avaliação e Monitoramento Urbano de Vias Públicas por meio de solução com inteligência artificial para identificação e registro georreferenciado de ocorrências em tempo real, abrangendo infraestrutura viária, mobiliário urbano e irregularidades em locatários públicos e particulares. O contrato ainda inclui o fornecimento do sistema web para gestão, controle e emissão de relatórios à Prefeitura Municipal de Lençóis Paulista. A empresa vencedora foi a MAPZER, Inteligência Artificial Limitada, com sede em Curitiba, Estado do Paraná. Ainda segundo apurado pela reportagem da Rádio Difusora, o custo trimestral com o serviço custará aos cofres públicos da Prefeitura de Lençóis R$32.340,43, sendo que o valor total do contrato é de R$129.361,72. Continuem agora com a programação da Difusora. Eu volto logo mais às 4 da tarde com o plantão de polícia.
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polícia! Colisão de veículos pelo bairro Chapadão. Motociclista fica ferido ao se envolver em acidente com caminhonete. E Supremo Tribunal Federal julga a legalidade da proibição da exploração de jogos de azar. Da

0: Hoje é quinta-feira, dia 6 de agosto de 2026. Você confere agora no plantão de polícia. Mais uma vez, os acidentes de trânsito foram um grande destaque de ontem para hoje nos meios policiais de Lençóis Paulista. E começamos com um acidente registrado ontem, mas ocorrido no último domingo, por volta de 1h, onde uma senhora aposentada de 65 anos, moradora da CKP, conta que estava com seu carro, um Citroën C3, saindo da igreja do Recanto dos Anjos, bairro do Chapadão, onde havia vários outros veículos estacionados, e como naquele horário tinha bastante neblina, deixando os vidros do carro muito embaçados, ao realizar uma manobra para a direita, acabou colidindo contra um dos veículos estacionados, um Chevrolet Cobalt. Apesar dos danos, não houve vítima. Outro acidente registrado ontem pela PM foi por volta das 10 horas e 20 minutos pela área central, envolvendo uma moto Honda CG 150 Titan e uma caminhonete Fiat Strada Vulcano. E de acordo com o condutor da caminhonete, um empresário de 49 anos do Jardim Maria Luísa, ele saía com a caminhonete do estacionamento do Banco Sicredi e acessou a Rua Geraldo Pereira de Barros. Na sequência, deu seta de mudança de direção para acessar a Rua Raul Gonçalves de Oliveira. Foi quando o piloto da moto, um mototaxista de 57 anos, morador do Jardim Alberto Crescente, acabou por se distrair, vindo a colidir a motocicleta contra a parte frontal esquerda da caminhonete. Também nesse caso, não houve vítimas. Ainda ontem também, policiais militares da 5ª Companhia registraram uma averiguação de atitude suspeita no Jardim Ibaté. Foi por volta de 10h26 da manhã, onde pela rua Américo Luiz Casale, por determinação do comando de grupamento de patrulha, foi realizada uma diligência em busca de um pintor de 32 anos, referente a uma ação civil pública. Por lá, a equipe logrou êxito em abordá-lo e colocá-lo a par da situação pendente. Este disse que havia tomado ciência de que precisava comparecer ao fórum, mas quando foi, disseram que havia a necessidade com urgência de se apresentar junto ao Ministério Público para regularizar a situação. E assim, já na delegacia, o indivíduo, depois de qualificado e orientado, foi liberado. E o Supremo Tribunal Federal retoma hoje, quinta-feira, o julgamento da ação que discute a legalidade da proibição da exploração de jogos de azar no país, como bingos, cassinos, jogo do bicho e máquinas caça-níqueis. As informações são de Gésio Passos.
1: Uma lei de 1941 tipifica esse tipo de ato como contravenção penal. Explorar jogo de azar em lugar público acessível é passível de punição com prisão de 3 meses a 1 ano, além de multa. Os ministros do STF vão decidir se a legislação contraria princípios constitucionais da livre iniciativa, as liberdades fundamentais e a ordem econômica. A decisão terá repercussão geral e valerá para todas as ações sobre o assunto. O relator da ação, ministro Luiz Fux, iniciou seu voto afirmando que a tipificação da contravenção dos jogos de azar é constitucional e que o avanço das organizações criminosas sobre esses jogos reforça a necessidade de atuação estatal.

0: destino, nós estamos falando de caça-níqueis que geram disputas que representam alta criminalidade.
1: Fux vai complementar o voto na sessão desta quinta-feira na ação de julgamento do Ministério Público do Rio Grande do Sul. Contesta uma decisão da Justiça Estadual que desconsiderou a exploração de jogos de azar com contravenção. O advogado Laerte Luiz, que defende Guilherme Tarimbo, réu por exploração de jogo de azar, argumentou que as penas previstas não estão amparadas pela Constituição Federal.
0: Destacar que o dispositivo normativo questionado, remontando em 1941, um período político e social cuja matriz axiológica fundamentava-se a total tutela do Estado, de moral e de bons costumes, e essa recepção à época paternalista e interventora do poder da polícia é manifestamente incompatível com todos os direitos fundamentais da Carta Máxima.
1: O Procurador-Geral da República, Paulo Boni, afirmou que é papel do Estado regulamentar os jogos de azar para a proteção da própria sociedade.
0: O fato de haver apostas que são autorizadas pelo Estado em nada contradiz a possibilidade de se continuar a aplicar esse dispositivo no artigo 50. Ao contrário, é porque o Estado entende que essas são atividades perigosas que submete essas atividades à necessidade de uma autorização prévia.
1: O termo julgamento no STF ganha destaque no momento em que se discute no país as apostas online. As bets que foram autorizadas em 2018 vem causando forte impacto na sociedade brasileira.
2: E essas foram as informações.

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1: Como já se não bastasse a distância e a falta de investimentos do poder público municipal, como creche, escola ou postos de saúde, no bairro Jardim Ivone, quase na divisa com o município de Buriti, agora o prefeito de Lençóis quer levar mais gente para lá. Tanto que para isso está adquirindo 12 lotes urbanizados no Jardim Ivone para o programa Nosso Sonho, aquele, o pesadelo de todos, com o valor unitário de cada unidade de lote urbanizado descrito no contrato de R$100 mil lá no Jardim Ivone, hein? Um lote, R$100 mil no Jardim Ivone. Ou seja, o valor do contrato é milionário, R$1.200.000. A maior parte dos lotes comprados pela prefeitura medem cerca de 222 metros quadrados e pertencem à empresa LTS Global Company Administração de Bens Móveis e Imóveis Limitada, com sede no município de Bauru. E essa grana toda para a compra dos 12 lotes ao programa habitacional Pesadelo de Todos, ops, quer dizer, Sonho do Prado, virá do Fundo Municipal de Habitação de Interesse Social. Lembrando mais uma vez que o Jardim Ivone hoje conta com mais de 800 moradias e até agora não houve investimentos por parte da Prefeitura de Lençóis para que os moradores do bairro e adjacências contem com serviços essenciais básicos, como saúde ou educação, próximos de sua casa. Não me perguntem por que fazem isso. Um bom fim de tarde a todos. Continuem com a programação da Difusora. 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

polícia. Colisão de veículos pelo bairro Chapadão. Motociclista fica ferido ao se envolver em acidente com caminhonete. E Supremo Tribunal Federal julga a legalidade da proibição da exploração de jogos de azar. Daqui a pouco.

0: Hoje é quinta-feira, dia 6 de agosto de 2026. Você confere agora no plantão de polícia. Mais uma vez, os acidentes de trânsito foram o grande destaque de ontem para hoje nos meios policiais de Lençóis Paulista. E começamos com um acidente registrado ontem, mas ocorrido no último domingo, por volta de 1 da madrugada, onde uma senhora aposentada de 65 anos, moradora da Secap, conta que estava com seu carro, um Citroën C3, saindo da igreja no Recanto dos Anjos, bairro do Chapadão, onde havia vários outros veículos estacionados e, como naquele horário tinha bastante neblina, deixando os vidros do carro muito embaçados, ao realizar uma manobra para a direita, acabou colidindo contra um dos veículos estacionados, um Chevrolet Cobalt. Apesar dos danos, não houve vítima. Outro acidente registrado ontem pela PM foi por volta das 10 horas e 20 minutos pela área central, envolvendo uma moto Honda CG 150 Titan e uma caminhonete Fiat Strada Vulcano. E de acordo com o condutor da caminhonete, um empresário de 49 anos, no Jardim Maria Luísa, ele saía com a caminhonete do estacionamento do Banco Sicredi e acessou a rua Geraldo Pereira de Barros. Na sequência, deu seta de mudança de direção para acessar a rua Raul Gonçalves de Oliveira. Foi quando o piloto da moto, mototaxista de 57 anos, morador do Jardim Alberto Crescente, acabou por se distrair, vindo a colidir a motocicleta contra a parte frontal esquerda da caminhonete. Também nesse caso, não houve vítimas. Ainda ontem também, policiais militares da 5ª Companhia registraram uma averiguação de atitude suspeita no Jardim Ibaté. Foi por volta de 10h26 da manhã, onde pela rua Américo Luiz Casale, por determinação do comando de grupamento de patrulha, foi realizada uma diligência em busca de um pintor de 32 anos, referente a uma ação civil pública. Por lá, a equipe logrou êxito em abordá-lo e colocá-lo a par da situação pendente. Este disse que havia tomado ciência de que precisava comparecer ao fórum, mas quando foi, disseram que havia a necessidade com urgência de se apresentar junto ao Ministério Público para regularizar a situação. E assim, já na delegacia, o indivíduo, depois de qualificado e orientado, foi liberado. E o Supremo Tribunal Federal retoma hoje, quinta-feira, o julgamento da ação que discute a legalidade da proibição da exploração de jogos de azar no país, como bingos, cassinos, jogo do bicho e máquinas caça-níqueis. As informações são de Gésio Passos.
1: Uma lei de 1941 tipifica esse tipo de ato como contravenção penal. Explorar jogo de azar em lugar público ou acessível é passível de punição com prisão de 3 meses a 1 ano, além de multa. Os ministros do STF vão decidir se a legislação contraria princípios constitucionais da livre iniciativa, as liberdades fundamentais e a ordem econômica. A decisão terá repercussão geral e valerá para todas as ações sobre o assunto. O relator da ação, o ministro Luiz Fux, iniciou seu voto afirmando que a tipificação da contravenção dos jogos de azar é constitucional e que o avanço das organizações criminosas sobre esses jogos reforça a necessidade de atuação estatal.
2: Eu gostaria de saber de onde tiraram que a Constituição não recepcionou a contravenção da exploração dos jogos de azar, para que tivesse hoje essa dimensão galopante. Porque não estou falando de jogos de azar que se vê na esquina. Nós estamos falando de caça-níqueis que geram disputas que representam alta criminalidade.
1: Fux vai complementar o voto na sessão desta quinta-feira. Na ação em julgamento, o Ministério Público do Rio Grande do Sul contesta uma decisão da Justiça Estadual que desconsiderou a exploração de jogos de azar como contravenção. O advogado Laerte Luiz, que defende Guilherme Tarigo, réu por exploração de jogo de azar, argumentou que as penas previstas não estão amparadas pela Constituição Federal.
2: Destacar que o dispositivo normativo questionado, remontando 1941, um período político-social cuja matriz axiológica fundamentava-se a total tutela do Estado, de moral e de bons costumes, e essa recepção à época paternalista e interventora do poder de polícia é manifestamente incompatível com todos os direitos fundamentais da Carta Máxima.
1: O Procurador-Geral da República, Paulo Gonet, afirmou que é papel do Estado regulamentar os jogos de azar para a proteção da própria sociedade.
2: O fato de haver apostas que são autorizadas pelo Estado em nada contradiz a possibilidade de se continuar a aplicar esse dispositivo do artigo 50. Ao contrário, é porque o Estado entende que essas são atividades perigosas que ele submete essas atividades à necessidade de uma autorização prévia.
1: O tema em julgamento no STF ganha destaque no momento em que se discute no país as apostas online. As bets que foram autorizadas em 2018 vêm causando forte impacto na sociedade brasileira.
0: E essas foram as informações de hoje do Plantão de Polícia.

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